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Esse é o ritmo da tua semana, é começar da melhor forma. Já são 7:06, muito bom dia com a Rádio Sudeste. Eu sou Marcos Melo, vou estar por aqui durante toda esta manhã a fazer-te companhia e durante toda esta semana, né? Até porque a nossa Diana está de férias, já aproveitar assim os dias quentinhos. É o que vamos ter esta semana, temperaturas a subir novamente. Se o fim de semana foi bom, esta semana vai ser ainda melhor. Máxima de 31 graus hoje para Lisboa, com 16 de mínima. O Porto espera 25 graus de máxima, com 16 mínima.

0: Já são 7h20, muito bom dia, boa segunda-feira. Está aí o nosso número de WhatsApp para dar-vos aquele bom dia habitual à equipa da Sudoeste. O 969-530-396, 969-530-396. Conta-me lá então, como é que foi o teu fim de semana? Correu tudo bem? Aproveitaste o tempo? Foste até à praia? Queremos saber tudo. Da Sudoeste, Alex Warren está à tua espera com Ordinary. É logo a seguir este caso. 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

0: Companhia de Olivia Dean na tua manhã de segunda-feira, Man I Need. Já são 7h30, muito bom dia, boa semaninha, não te atrases, vais agora para o trabalho ou mesmo para a escola. Há novidades com a Elsa Casimir, falamos de Shakira.
1: Alô, bom dia, Shakira, que com o nigeriano Burna Boy dá a voz a Dai Dai, o tema oficial do Campeonato Mundial de Futebol 2026, convidou um grupo de dança do Uganda para a acompanhar na atuação na final do campeonato. A artista colombiana não resistiu à coreografia que os Ghetto Kids fez ao som de Dai Dai e achou que seria mais do que justo ter o grupo ao seu lado no palco que vai ser montado a 19 de julho no estádio MetLife, nos Estados Unidos. Shakira respondeu ao vídeo do grupo numa story na conta oficial de Instagram, resposta essa que deixou os jovens dançarinos a de alegria. Já é conhecido o cartaz da edição deste ano da Festa do Avante, que acontece em setembro. O evento terá concertos de artistas como Carolina Deslandes, Carlão, Ney Matogrosso e António Zambujo, mas também de Ivandro, Regula, Yuri da Cunha, entre muitos outros. A Festa do Avante realiza-se nos dias 4, 5 e 6 de setembro, na Quinta da Atalaia, no Conselho do Seixal.
0: Até já, Elsa. Agora o tempo para esta segunda-feira em Lisboa e também no Porto. Vamos a isso, as temperaturas voltam a subir e a semana vai ser de calor. 31 graus de máxima hoje para Lisboa, com 16 de mínima. O Porto espera 25 graus de máxima, com 16 também de mínima.

0: I Just Might, de Bruno Mars, ele que está em digressão mundial com o novo álbum, The Romantic. Traz este verão também 9 concertos especiais à Europa. Começa no mês de junho, a digressão pela Europa. Vai partilhar o palco com Anderson Paak, dos Silk Sonic, aqui sobre o alter ego de DJ Pee-wee. E tem convidadas de luxo Ray, Vitor Armoni e também Leon Thomas. Isto tudo para a digressão da Europa. Daqui a pouco, na Sudoeste, Milo Sanko, para ouvir Stay If You Wanna Dance, e os vizinhos, casar é para esquecer. 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

0: São 8 horas em ponto. Muito bom dia, boa segunda. New Religion, Bibi Rexha está a chegar com a companhia do Faithless.
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Novidade na área do MC Livinho, antecipar o bom tempo que vais ter durante esta semana. Estás a acordar agora, já deu para reparar, há sol em Lisboa e também no Porto. As temperaturas hoje voltam a subir, aliás, vai ser a tendência para esta semana, até passar mesmo os 30 graus. Para hoje estão previstos 31 em Lisboa, 16 para Lisboa, aliás, 31 de máxima para Lisboa, a mínima de 16 no Porto, 25 de máxima com 16 também de mínima.

0: Calema com Sara Correia a respirar. São 8h17, os Calema que continuam em grande e continuam com as participações. Desta vez fizeram uma música com Gracie, colombiana. Ela editou um novo single, chama-se Donde, Como e Quando. Convidou então os Calema, o tema que faz parte do novo álbum da colombiana. Junto a romantismo e força das vozes dos três artistas, os Calema estão muito bem. O tema já está disponível em todas as plataformas digitais. Aproveita então para ver. Os BTS chegam daqui a pouco, depois às 8h30. Elsa Casimiro com mais novidades.
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0: São Paulo, Yuri Number 5, uma das figuras mais influentes do hip-hop contemporâneo. Ele vai estar no primeiro dia do Small Summer Fest, 3 e 4 de julho, na Caparica. Yuri Number 5 faz parte do cartaz do dia 3, juntamente com nomes como o Trippy Red ou a Vespa Asiática. Daqui a pouco há novidades para partilhar contigo, ainda do Small Summer Fest. Vamos entrar no backstage com a Francisca Solnado. Agora vamos a outras notícias com a Elsa Casimiro.
1: Bom dia, os BTS estão na estrada com a digressão Arirang. O novo álbum do grupo de K-pop saiu no final de março e rapidamente começou a tour mundial. Neste momento, os BTS preparam-se para vários concertos em Las Vegas, nos Estados Unidos, antes de regressarem à Coreia do Sul para dois shows em Busan. E a boa notícia para todos os ARMYs é que um desses concertos, o de 13 de junho, ficará disponível nos cinemas NOS, como aconteceu no início da digressão. Os bilhetes ficam à venda a partir do dia 28 de maio. Nessa altura já se saberá mais detalhes sobre horários e salas. Fiquem atentos. Olivia Rodrigo lançou Comprometido The Cure, o segundo single do álbum, e o Seem Pretty Sad for a Girl So In Love, que chega dia 12 de junho. A música, que sucede Drop Dead, já tem o videoclipe disponível. Podes vê-lo no site da Rádio Sudoeste. A artista tem o coração partido e procura uma cura. Olivia Rodrigo já tinha dito que esta era uma das suas músicas favoritas do terceiro álbum de estúdio.
0: Elsa Casimiro traz mais novidades na próxima hora. Agora o tempo para esta segunda-feira, a semana a começar bem. Temperatura volta a subir, 31 é máximo hoje para Lisboa, 25 é a previsão para o Porto.

Drop Dead, Olivia Rodrigo, o primeiro de dois singles saídos recentemente, que há pouco, ainda há pouco, Elsa Casimiro falou neles. Kate Sy com Gabriela, daqui a pouco vamos então ao backstage do Small Summer Fest.

0: E a caminho das 9 faltam 15 minutos. Muito bom dia, estamos em montagem câmara lenta. Não te esqueças de votar também nas tuas músicas favoritas. Podes entrar em radiosudoeste.pt. Depois entras na secção tu escolhes e é lá que votas nas tuas três favoritas. É muito simples. Já em contagem crescente para mais uma edição do Small Summer Fest, vamos entrar no backstage com a Francisca Sonado e conhecer mais ou não
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2: Chama-se Michael Lamar White para os amigos de Trippie Redd e vai ser o cabeça de cartaz da edição deste ano do Small Summer Fest. Na mochila traz o seu novo disco NDA, com edição prevista para o mês de junho. Woke Up e The Face são as amostras

0: Ed sobe ao palco no primeiro dia, a 3 de junho. Bilhetes já à venda em smallsummerfest.com. 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
1: E como eu sei que gostas, daqui a pouco antes das 7, tenho. Das 7, das 9, tenho o Chico da Tina.
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Break Me, Topicon, A7S. Bom dia, são 9:09, segunda-feira. Aproveita para atualizares a tua playlist logo assim no início de semana com música nova. Entras no nosso site, há lá música nova para ouvires e atualizares também então a tua playlist. Eu vou na sua casa do Filipe Amorim daqui a pouco, na Sudoeste. Agora, só tempo de dizer que a temperatura máxima hoje para Lisboa é de 31 graus, o Porto espera uma máxima de 25.

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0: Quem mais poderia ser? Taylor Swift com Hope Light 9:31. Elsa Casimiro tem novidades?
1: Alô, bom dia. Niall Horan deu aos fãs uma música nova. Chama-se End of an Era e é a 12ª e última faixa do seu 4º álbum solo, Dinner Party, previsto para 5 de junho. A canção é uma homenagem a Liam Payne, de quem era amigo e foi colega nos One Direction. Payne morreu em 2024, aos 31 anos, após uma queda em Buenos Aires. Dias antes, Liam Payne havia assistido ao concerto de Niall na capital argentina. Segundo o artista, End of an Era foi inspirada pela ausência de Liam e consequente tristeza, e também pela memória dos bons momentos que partilharam juntos, os concertos, as viagens, os bastidores e muito mais. The Burrows é o novo mistério sobrenatural dos produtores de Stranger Things, que acaba de estrear na Netflix. A série tem 8 episódios, todos já disponíveis, e acompanha um grupo de idosos numa comunidade isolada, onde se descobre que existem criaturas misteriosas, fenómenos sobrenaturais e acontecimentos difíceis de explicar espalhados pelo deserto. O elenco junta nomes de peso como Alfred Molina, Gina Davis e Bill Pullman.
0: Vamos ao tempo para esta segunda-feira, e a semana está a começar da melhor forma, já tinha dito. As temperaturas voltam a subir, podem mesmo ultrapassar os 30 graus, é a previsão hoje para Lisboa, 31 de máxima, quanto a mínima pode fixar-se nos 16. O mesmo vai acontecer no Porto, 16 de mínima com máxima.

0: Born with a Broken Heart, o Damiano David a dar aquela força para o início de mais uma semana cheia de energia. Está já confirmado, Emily in Paris termina com a sexta temporada, protagonizada por Lil Collins. Os novos e derradeiros episódios da série de sucesso da Netflix estão atualmente em rodagem e devem levar Emily até à Grécia e ao Mónaco. A plataforma já prometeu um encerramento definitivo para os principais triângulos amorosos da comédia romântica. Ainda não confirmou oficialmente uma data de estreia para a última temporada, mas já decorrem então as filmagens e são na Grécia e também no Mónaco. Vamos ficar então à espera de novidades. Daqui a pouco tenho Stateside e também Já Não Sai, Luz à Toa com Vizinhos.
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0: Bom dia, 10 horas, 1 minuto, uma boa semana, segunda-feira, começar cheia de energia também aqui na Sudoeste. Eu sou Marcos Mel, vou continuar contigo até ao meio-dia.
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0: Marcos Melo, na Rádio Sudoeste.
1: LP Tubarão.

0: A Chuva de Amor do Escalema, antes das tuas 10 músicas seguidas nesta manhã de segunda-feira, já não falta muito. É logo a seguir este recado.
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0: Estão elas mais 10 músicas seguidinhas para a tua manhã. Aproveita, aumenta o volume. Boy, You Turn Me é a primeira.
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0: Drop Dead, Olivia Rodrigo, é uma das últimas músicas, até porque ela lançou recentemente um novo single, o segundo, chama-se The Cure, faz parte do terceiro disco de estúdio, You Seem Pretty Sad for a Girl So In Love, um lançamento que está previsto para o dia 12 de junho, já não falta muito. Partimos para o backstage do Small Summer Fest.
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0: 11 horas em ponto. Boa segunda-feira, boa semana. Seu caso, boas férias. Começo esta hora com Loli Young Messi.
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0: La Perla de Rosalía na Rádio Sudoeste. Muito bom dia, boa semana. Estamos a começar a semana com muito bom tempo. O Cais de Gaia no Porto está a preparar-se também para receber a primeira edição do evento Sons do Cais, dias 20 e 21 de junho, portanto já não falta muito. O destaque da iniciativa musical promovida pela Câmara Municipal de Vila Nova de Gaia são os concertos gratuitos dos britânicos da Vaccines e de Rui Veloso.
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0: Aproveita aumente o volume porque vem muita música seguida. São 10 pedidas a dedo, Maroon 5, Ariana Grande, Bruno Mars e muitos mais.
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Kate Sai a fechar mais 10 músicas seguidas. Manhã de segunda-feira estás a começar mais uma semana. Espero que com muita energia. Aproveita também o bom tempo que vais ter durante toda esta semana. Temperaturas acima dos 30 graus dá para muita coisa, especialmente para dar um saltinho até à praia. Hoje, por exemplo, contas com 31 de máxima para Lisboa. O Porto espera 25 de máxima, mas amanhã as temperaturas voltam a subir um pouquinho mais. Daqui a pouco está aí a Margarida Pressler, depois do meio-dia. Deixo-te ainda com Raul Alejandro, os vizinhos e a Rai, antes de fechar a hora. Volto amanhã logo a seguir às

0: 7 da manhã. Fica bem.
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0: Passam 2 minutos do meio-dia. Bom início de tarde, eu sou Margarida. Fico contigo nas próximas horas, só com música da boa. E a prova provada é a minha primeira de hoje, American Girls, o fantástico regresso de Harry Styles. Boa segunda.
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0: bem?
1: Olá, boa tarde. Foi Stateside Pink Petras com Zara Larsson. Petras, para além de ter ganho o prémio de produtora do ano nos Brit Awards 2026, o que deu também a honra de ser a primeira mulher e a mais jovem a receber este prémio, é também uma das vencedoras do Dia Nacional do Álbum, que se irá celebrar no próximo dia 17 de outubro. O outro vencedor anunciado é o compositor Max Richter. Foram assim os primeiros nomes anunciados. Agora, meio-dia e 11, daqui a pouco conta com 10 músicas sem parar. Ficam, entretanto, recadinhos super importantes.
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1: Olá de novo, tem uma ótima semana, é a última de maio e alinhada só para ti está Jet Ski, Pedro Sampaio com MC Man OK e também a Melody. Boa segunda.
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Olá, por aqui o som esteve no máximo para Boy You Term e o produtor alemão Felix Jahn, e assim vai continuar para um throwback de 2021 para Justin Timberlake, o álbum de 2020 Experience, vais ouvir Mirrors. 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

0: Olá, boa tarde. Foi Butter dos Sete Magníficos que acabou com as 10 músicas sem parar desta hora. Na próxima tens mais 10. E agora vamos com a Francisca Solnado conhecer mais um nome que vai subir ao palco de um dos melhores festivais de verão do país. Faltam apenas 39 dias.
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1: 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Estamos a 12 minutos da hora do almoço e daqui a nada vai chegar ao Palais Taylor Swift. Lisboa está com 24 graus, no Porto estão 22.
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1:02. Tenham um ótimo almoço por o caso. Levanta o som para Beautiful Things. Benção Boone, que deixa uma pista aos fãs no seu TikTok com uma data, ou seja, 6 de junho, um dia depois do seu aniversário. Vem Mateus, um novo, de certeza.

0: Olá, boa tarde. Foi carta de despedida, Os Descendentes. E mais logo a partir da meia-noite, não deixe escapar a repetição do Martin Garrix Radio Show. Mas se não der jeito, podes sempre ouvir o último episódio e outros em podcast no nosso site radiosudoeste.pt. Por agora, cola-te à tua rádio que não tarda nada, vão chegar 10 músicas sem parar. Até já.
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0: Olá, levantação para Jamaican Bam Bam, os franceses O Gel com Solto. Depois vamos recuperar Beautiful Bass com... Aliás, Bass e com Camila Cabello.
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0: Olá, chegaram ao fim das 10 músicas temporada esta hora com uma das minhas preferidas, o regresso de Olivia Rodrigo com Drop Dead, que vai fazer parte do seu disco novo You Seem Pretty Sad for a Girl So In Love, que sai no dia 12 de junho. Na sexta, ela também lançou mais uma música nova do alinhamento do disco, chama-se The Cure, e podes ir conhecer no nosso lindo e colorido site vaierradiosudoeste.pt. Daqui a pouco vai chegar Teddy Swims com Bad Dreams. Dá um pouco mais de um minuto.
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0: Olá, passa um minuto das duas. Início desta hora com o Ravinha Ed Sheeran e Azizam, que na língua persa quer dizer meu amor, oh, minha querida. Levanta o sol, tenha uma ótima semana.
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Olá, boa tarde, foi Gata Honley, Fly Menor com Cris Emerota. E está tudo a postos para passar pela tua rádio. Uma das divas do momento é Olivia Dean com Man I Need. São 2:12, ouve só o que gostas.

0: Olá, foi Lennon, os Major Lazer com o Mo e o DJ Snake. Viajámos no tempo até 2015, como é que é possível? E de volta ao aqui e agora, está na hora de irmos visitar mais uma vez o cartaz do Sumol Summer Fest deste ano com a Francisca Solnado.
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1: São 2:30, tem uma ótima semana. Lisboa, 27 graus. No Porto está mais fresquinho. Estão 21. Daqui a pouco chega Chappell Roan.
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0: Olá, passa um minuto das três. Até uma grande semana, que é a última de maio. Vem o Dini Dua Lipa, que lançou um disco ao vivo da sua Radical Optimism Tour.
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1: Olá, foi multa, David Carreira. E se és fã da série de animação para adultos Rick and Morty, estreia hoje a 9ª temporada na HBO Max, com 10 episódios, todos à segunda. O episódio de arranque chama-se Dear Something and About Morty e recupera uma das personagens mais populares, o Evil Morty, ou seja, uma versão alternativa de Morty. Estão de volta, aliás, as viagens interdimensionais, as batalhas absurdas e também as crises existenciais de Rick and Morty. Para ver então, à segunda-feira, a partir de hoje, na HBO Max. Agora são 13h12, daqui a nada vão chegar 10 músicas sem parar. Não saias daí.
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1: É isso mesmo, não percas logo a repetição. É a partir da meia-noite. Para já fica aí American Girls, o charmoso noivo Harry Styles.
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0: Olá,
1: olá, foi Stateside, Pink Panthers com a sueca Zara Larsson, 13h25. Vem em Sons do Sul do Equador com o grelo Sofé. Ouve só o que gostas. Boa semana. O grelo

0: Olá, as 10 músicas sem pausas escolhidas a dedo acabaram com a irreverente Doja Cat e a fantástica Woman. Ficámos agora a 15 minutos das 4, mais logo não vale perder. A repetição do Martin Garrix Radio Show é depois da meia-noite. E daqui a nada fica com So Easy to Fall in Love, Miss Olivia Dean. Boa semana.
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0: Olá, passa um minuto das quatro. Aí está a hora tão desejada, só com música da boa e sem publicidade pelo meio. Começa com Jet Ski, Pedro Sampaio com o MC Menoká e Melody. Boa semana.
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Olá, boa tarde. Foi Manchild Sabrina Carpenter que vai ser a protagonista de um musical chamado Alice in Wonderland, que ainda está em fase de criação. E a próxima é para Bad Bunny, que vai estar por cá amanhã e depois com a sua Deve Tirar Mais Fotos Tour. Ouve só o que gostas? Vi Nova York.

Olá, boa tarde. Foi respirar os irmãos Calema com Sara Correia. E alinhada só para ti, está uma recuperação de 2015, o disco Nibiru de Ozuna. Vais ouvir Fantasia. Ouve só o que gostas.

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1: Lá foi, subimos BTS. Estamos a 3 minutos das 5. O Paulo Jorge chega a essa hora para o teu sunset. Eu volto amanhã ao meio-dia. Deste com Starlight, The Fame, de Superman Lovers Goes One Republic. Até amanhã, beijos, abraços. É só escolher, fica bem.

Sudoeste, boa tarde, já são 5 horas. Tarde, segunda-feira, o arranque também de mais uma semana aqui de regresso a casa, na Rádio Sudoeste. Já a seguir com a música da Rosalía, bem-vindos.

0: Aproveita este teu fim de tarde de segunda-feira. Muito boa viagem com o Sudoeste. Estamos a olhar para o cartaz do Small Summer Fest todos os dias aqui na tua rádio para te dar a conhecer todas as novidades. E agora conhecemos mais um dos nomes que vai passar pela Praia de São João, Costa da Caparica.
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2: MC Iggy traz ao Small Summer Fest a energia contagiante do funk brasileiro, num concerto que promete pôr o público a dançar do início ao fim. Com vários temas virais e uma presença cada vez mais forte fora do Brasil, o artista tem vindo a conquistar fãs um pouco por todo o lado, afirmando-se como um dos nomes em destaque da nova vaga do funk. Num registro marcado pelo ritmo, pela intensidade e pela ligação direta ao público, MC Iggy promete um dos momentos mais altos do festival.

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1: 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Já a seguir vem a música da Olivia Dean. 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

0: Sudeste aqui com a música dos Napa às 5h30. E agora há notícias com a Elsa Casimiro.
1: Boa tarde, Bad Bunny já chegou a Portugal e tirou fotos com fãs no aeroporto de Lisboa. O artista colombiano estreia-se por cá com dois concertos esgotados no Estádio da Luz, amanhã e quarta. Bad Bunny traz consigo a digressão de apresentação de Deb e Tirar Más Fotos, que se tornou o álbum mais escutado do Spotify no ano passado e venceu o Grammy de Álbum do Ano. A chegada de Benito a Portugal já está a dar que falar nas redes sociais, com vários fãs à procura de o encontrar pelas ruas lisboetas. Harry Styles revelou durante a cerimónia de entrega dos prémios Ivor Novello que os Radiohead são a sua banda favorita e mais, perdeu a virgindade ao som de Talk Show Host, canção da banda britânica de 1996. O ex One Direction subiu ao palco do evento, que distingue todos os anos músicos pela sua escrita e composição de canções. Portanto, dizia eu, subiu ao palco do evento em Londres para entregar a Thom Yorke, líder dos Radiohead, o prémio de carreira Academy Fellowship.
0: Isto amanhã vai aquecer ainda mais. Se achas que já está bom tempo, então amanhã vamos ter ainda mais calor. Máxima a chegar aos 28 graus na cidade do Porto, céu pouco nublado. Lisboa vai ter algumas nuvens, mas a temperatura também volta a subir amanhã para os 36 graus de temperatura máxima. Lisboa é, aliás, uma das cidades mais quentes amanhã do país.

0: Os Imagine Dragons aqui com o Believer na Sudoeste, quase a 15 minutos para as 6 da tarde. Bom resto de segunda-feira. Quero-te falar no Cine Conchas, que está de volta com Cinema à Borla. É na Quinta das Conchas, no Lumiar, que tudo acontece entre 25 de junho e 11 de julho, sempre um quarto para as 10 da noite. O cartaz, com um total de 9 sessões, conta com fitas acabadas de sair das salas de cinema. Um dos destaques vai para Marty Supreme, que tem como protagonista Timothée Chalamet. É então para acompanhar entre 25 de junho e 11 de julho. Muito cinema à borda.
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0: prepara-te o Sudoeste, agora são 6:01. Por aqui há Pedro Sampaio, J Balvin, Bruno Mars e Gigi Pérez. Tudo para que tenhas um bom final de tarde.
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0: Chico de Atena, que vai atuar no Sumol Summer Fest, grande concerto prometido para a Praia de São João Costa da Caparica, é já no próximo dia 4 de julho, mesmo dia em que temos T-Rex, MC Iggy, BB Trix, Mar e Rizlan, os nomes confirmados então para o segundo dia do Sumol Summer Fest. Os bilhetes estão à venda em sumolsummerfest.com, é só passares por lá para saber também todas as novidades. E é no final deste mês que Marvila volta a ser uma galeria a céu aberto, com uma exposição que reúne as propostas vencedoras da iniciativa Póster Mostra, aliás, artistas e novos talentos foram desafiados e daí resultaram 40 trabalhos em formato póster que cruzam fotografia, pintura, artes gráficas, desenho e ilustração. As obras vão estar expostas até 30 de setembro na Rua Amorim, junto ao Largo Poço do Bispo. Já a seguir tens Félix e Anne com Cascada para ouvir aqui.
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0: O Jovem Dionísio aqui na Sudoeste, agora são 6h31. Vamos às notícias agora com Elsa Casimiro.
1: Boa tarde, Miley Cyrus já tem a sua estrela no Passeio da Fama em Hollywood. A eterna Hannah Montana na TV e uma das cantoras mais ouvidas da atualidade esteve acompanhada na cerimónia pela mãe, Tisha, a irmã Brandy e o noivo Max Morando. A homenagem teve direito a discursos da atriz Anya Taylor-Joy e da estilista Donatella Versace, que elogiaram a carreira de Miley, que inclui 10 nomeações aos prestigiados prémios Grammy e 3 troféus conquistados. Chris Brown também viveu um momento alto ao receber o título de honoris causa pela Harvest Christian University, uma universidade privada do Texas, nos Estados Unidos. Com uma carreira de quase 20 anos, o cantor celebrou a distinção em artes visuais e cênicas ao partilhar fotografias com o diploma na mão e o famoso chapéu na cabeça.
0: Olhamos o tempo então para o dia de amanhã. Vamos ter uma terça-feira com sol na cidade do Porto, poucas nuvens, máxima a rondar os 28 graus, vai subir. Sobe também a Lisboa amanhã para os 36. Atenção, porque vamos ter aqui céu parcialmente nublado.

0: São 6h48. Boa viagem, bom regresso a casa com a Rádio Sudoeste. Vamos falar das festas de Lisboa, que trazem concertos aos Jardins da Torre de Belém, e um dos protagonistas vai ser o Matias Damásio. Com entrada grátis, o espetáculo acontece no dia 26 de junho, às 9h30 da noite. Matias Damásio vai ter convidados em palco, como o Ivandro e Heber Marques, o vocalista dos HMB. Ficas aí já com esta sugestão, então, para as festas de Lisboa. É no próximo dia 26 de junho.
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0: O Teddy Swims com o Blues Control às 7h20. É por aqui que continuamos, rumo já esta noite de segunda-feira, arranque de mais uma semana, comigo ainda até às 9. E a seguir também para te falar no Festival Internacional de Forró, vai acontecer, isto é no Estádio Municipal de Vila Nova de Gaia, dias 29 e 30 de maio, o evento que promete o verdadeiro clima de São João Brasileiro. No cartaz estão nomes como João Gomes, J.C. Lima e Maurício do Recife. Aproveita. A seguir na Sudoeste há Drop Dead, a nova de Olívio Rodrigo.
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0: Esta é do Raul Alejandro com o Bad Bunny, a passar aqui pela Rádio Sudeste neste arranque, a final de tarde ainda, de segunda-feira, o começo de mais uma semana. Agora a Elsa Casemiro está aí com notícias.
1: Alô, boa tarde. A Seleção Nacional da Tailândia não vai participar no Mundial de Futebol 2026, mas alguém deu motivos ao país asiático para se mostrar especialmente atento ao tema. E esse alguém é Lisa. Desde que a artista tailandesa lançou o tema Goals, juntamente com a brasileira Anitta e o nigeriano Rima, que o assunto invadiu as redes sociais na Tailândia numa demonstração de orgulho pela inclusão de Lisa na banda sonora da FIFA para este Mundial. Goals explodiu nos tops locais e virou febre nacional, com ecrãs gigantes a exibir o videoclipe consecutivamente, e o turismo nacional reforçou a sua campanha, que tem a cantora das Blackpink precisamente como embaixadora. A canção será interpretada ao vivo na cerimónia de abertura do Campeonato Mundial de Futebol, marcada para 12 de junho no SoFi Stadium em Los Angeles, Estados Unidos. Diogo Batáguas anunciou nas redes sociais que vai voltar ao stand-up. O novo espetáculo chama-se Otimista Cético e estreia-se a 30 de janeiro de 2027 no pavilhão Rosa Mota, no Porto, seguindo depois para Lisboa a 6 de março. Otimista Cético é o quarto solo de stand-up de Diogo Batáguas.
0: Olhamos o tempo então para o dia de amanhã, uma terça-feira com subida de temperatura, algumas nuvens pela cidade de Lisboa, mas apenas isso. Máxima vai chegar aos 28 graus amanhã no Porto, 36 de máxima para Lisboa.

0: Final tarde de segunda-feira aqui na Rádio Sudoeste. Muito boa viagem. Olhamos então para o Somal Summerfest, mais um dos nomes que vai passar pela Praia de São João, na costa da Caparica. Bibi Trix vai estar por lá.
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0: É Francisco Solnado dar-te as melhores dicas sobre o Somal Summerfest. Daqui a pouco, na Sudoeste, temos Rosalía.
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0: Sudoeste. Muito boa noite, agora 8 horas, 1 minuto. Está tudo pronto? Vamos então para uma hora só tocar música aqui na Rádio Sudoeste. Eu sou Paulo Jorge, ainda vou acompanhar-te até perto das 9 da noite. Agora, relaxa, é só aumentar o volume.
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Sudeste, boa noite, bom resto de segunda-feira. Deixo-te aí com um dos nomes que este ano vai passar pelo Somal Summerfest. É a cabeça de cartaz do segundo dia do Somal Summerfest. Estou a falar do T-Rex. Come

Muito boa viagem, Cinda. Estás na estrada nesta segunda-feira. Seguimos juntos até às 9, só a tocar música sem publicidade pelo meio. Olhamos também o tempo para o dia de amanhã, um dia que vai ter mais calor. A máxima vai chegar aos 28 graus amanhã no Porto, dia de céu praticamente limpo. Em Lisboa vamos ter algumas nuvens, mas é apenas isso. A máxima também vai subir para os

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